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0: 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Tá para nós realizar que é importante, humana, ter uma relação com Deus de forma que o Senhor vai instruir para fazer o que é a sua vontade. Então, ele vai fazer coisas que está contra a vontade de Deus, querendo que está aceita a vontade de Deus. 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Jesus disse, ele vai para mim, Satanás. 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Essa é a nossa fé. Essa é a desejo personal. 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Está viva para meio de fé em Deus. 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Com outra palavra, egoísmo. 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E fé morto não está de nada bom para nós. Nós, mestre, temos fé vivo. E agora é, nós temos uma experiência vivo. Querido irmão, não está nada estranho que Jesus a trata com ele. Bartimeo aqui. Você sabe como? 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Tem uma diferença entre, vamos poner, um propósito correto para pedir Senhor e um desejo de estornar para pedir Senhor. Evidentemente, nós estamos mirando Bartimeo aqui a pedir com o propósito correto. Digo como? Você mira um ponto sumamente importante. 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Fé sem perseverança está desejo não personal. Egoísmo, você pode me ler. Porque para Deus, assim, você agora que passou, ah, você quer desejo, você está. Não está fé, está egoísmo. Ora, fé vai acompanhar com perseverança e não você mira sempre, Senhor, sua mão está guardando o mover. E mesmo com essa situação aqui, Jesus apara e Jesus avisa e vamos vir. Manda lá e já me vamos secar. Uma ilustração de fé, de perseverança, mas uma ilustração muito interessante. 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